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0: 8 horas.
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2: Olá, bom dia, bom início de semana. Seja bem-vindo a esta emissão, início de segunda-feira.
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0: O Parlamento Europeu aprovou a criação do Programa Financeiro da Área de Defesa, Ágil, com 115 milhões de euros para responder ao novo ambiente de segurança e apoiar tecnologias inovadoras. Temos o início de semana com poucas nuvens e sol, máxima de 27, mínima de 14. Amanhã vamos ter máxima de 30, mínima de 14, igualmente com poucas nuvens.
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0: Primeiro-Ministro recusou entrar num concurso de pechinchas sobre o próximo orçamento da União Europeia, avisando que será intransigente com cortes na política de coesão e sublinhando que Portugal contribui mais em termos proporcionais do que os países frugais.
1: Portugal, quero aqui também dizer isto de forma clara, transparente e frontal, Portugal não encara o quadro financeiro plurianual como um concurso de pechinchas. Portugal vê o quadro financeiro plurianual como uma oportunidade de aprofundar um projeto social e económico que parte de um mercado interno só possível e viável com inovação e com a solidariedade entre todos os Estados-membros e todas as regiões.
0: O Primeiro-Ministro português a avisar que será intransigente com cortes no orçamento da União Europeia e recusa concurso de pedinchiças.
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0: Vamos conhecer os temas que marcam a atualidade regional. Cerveja, música clássica e vida longa, as vacas japonesas que engordam à sombra do Alqueva. Hectares de cannabis ao sol do Baixo Alentejo, a plantação vigiada 24 horas por dia, que já dá medicamentos. CCDR Alentejo promove em Évora debate sobre segurança alimentar e nutricional na região. Alentejo Walking Festival regressa a 29 de outubro, com 50 caminhadas gratuitas por toda a região. O LIS do Baixo Alentejo abre portas a médicos internos no Open Day no Hospital de Beja. O Desporto de Beja vai ter a sua noite de festa já amanhã. Estes são os temas, desenvolvimentos já a seguir.
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0: Tempo de desenvolvermos a informação regional. Há vacas que ouvem música clássica, bebem cerveja e só vão para a abate depois dos 30 meses. Parece um spa, mas é o dia-a-dia de um rebanho junto ao Lago do Alqueva, em Monsaraz. O engenheiro civil Lionel Godinho trocou as plantas de obra pelos corrais, rendido à raça japonesa Wagyu. Trouxe a genética do Japão, cumpriu exigências sanitárias rigorosas e criou o Wagyu World, com 160 cabeças, alimentadas com cereais e forragens da própria exploração. Vivem mais tempo, comem mais grão e ganham a gordura que dá o famoso marmoreio. Os clientes são restaurantes com estrela Michelin e talhos de qualidade. Para Lionel, é terapia, faz bem ao espírito e a carne faz bem ao coração. Perto de Serpa, há uma plantação de cannabis a céu aberto, vigiada dia e noite, de onde saem medicamentos. O projeto é de Pedro Ferraz da Costa, líder do grupo farmacêutico Iberfar. São cerca de 6 hectares, com planos para chegar aos 10 e mais tarde aos 25. Há cercas elétricas, câmaras, infravermelhos e segurança permanente numa exigência do Infarmed. A cultura biológica planta-se em março e colhe-se a partir de setembro. O ano passado foram 10 toneladas de flores. A colheita dá trabalho a cerca de 30 pessoas. O investimento ronda os 14 milhões de euros. Já há 7 combinações à venda para dor crónica, fibromialgia ou epilepsia, e a Alemanha está na mira. Como garantir que o Alentejo produz, consome e cuida de forma mais sustentável? Esta é a questão que vai estar em cima da mesa em Évora no dia 20 de outubro. A CCDR Alentejo organiza às 14h no seu auditório o evento Produzir, Consumir, Cuidar, dedicado à segurança alimentar e nutricional. Haverá apresentação da Estratégia Nacional, mesas redondas sobre os desafios da produção e do consumo e oficinas participativas. A iniciativa está aberta aos agentes do sistema agroalimentar, a entidades interessadas e a todos os cidadãos. O objetivo é reforçar a ligação entre entidades públicas, setor produtivo, ciência e sociedade civil. O Alentejo vai voltar a calçar as botas. A terceira edição do Alentejo, o Walking Festival, arranca a 29 de outubro para afirmar a região como destino de caminhadas. Nos dias 31 de outubro e 1 de novembro, os municípios juntam-se com 50 caminhadas, muitas com interpretação do território e atividades culturais. A participação é gratuita, mas obrigatória, com inscrições até 28 deste mês, às 5h30 da tarde, no site do festival. O festival vai além dos percursos, há uma conferência em Gavião, um workshop de vendas em Nisa e viagens de familiarização para profissionais e de imprensa para jornalistas internacionais. A Unidade Local de Saúde do Baixo Alentejo quer conquistar os médicos do futuro e vai abrir as portas do hospital para isso. A 19 de outubro realiza-se o Open Day de Internato Médico no Hospital José Joaquim Fernandes, em Beja, entre as 10h30 da manhã e as 5 da tarde. O encontro é dirigido a médicos internos e permite conhecer de perto os serviços, falar com os responsáveis e saber como funcionam, como se organizam e que formação oferecem. É também uma ocasião para esclarecer dúvidas e ajudar os jovens médicos a decidir o próximo passo na carreira. A mensagem da USB é simples: o caminho pode começar aqui. A Câmara Municipal de Beja organiza a 4ª Gala do Desporto do Conselho no Pax Júlia Teatro Municipal esta terça-feira. A cerimónia vai distinguir quem, ao longo da época 25-26, contribui para o desenvolvimento e a visibilidade do desporto no Conselho. As candidaturas foram feitas por formulário online e terminaram no último domingo. Entre os distinguidos haverá atletas, equipas, dirigentes, treinadores e também personalidades que se tenham destacado como praticantes ou promotores de atividade física. Para a autarquia, é mais do que uma cerimónia, é um momento para celebrar conquistas e reconhecer o trabalho de clubes, associações e agentes desportivos. Ponto final nas notícias. Estamos em permanente atualização.
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0: O Primeiro-Ministro desligou a negociação da Lei das Rendas do Orçamento do Estado, considerando que, se o PS se fechou sobre o tema das rendas, não pode agora exigir ao Governo que não dialogue com outros partidos.

0: negociação na Assembleia da República.
1: Montenegro desliga do Orçamento do Estado a negociação da Lei das Rendas.

0: Está fixe.
1: Fixe.
0: Este take está ótimo.
1: Está. Perfeito.
0: Não está?
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3: Cá estamos a arrancar esta segunda hora, amanhã de 12 de outubro.
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Temos o início de semana com poucas nuvens e sol, máxima de 27, mínima de 14. Amanhã vamos ter máxima de 30, mínima de 14, igualmente com poucas nuvens.

0: O Sindicato dos Magistrados do Ministério Público lançou uma campanha nas redes sociais para explicar em que consiste o trabalho do Ministério Público na defesa dos direitos dos cidadãos. A campanha Ministério Público na defesa dos teus direitos pretende explicar de forma simples e acessível o que faz o Ministério Público e de que forma a sua atuação tem impacto na vida dos cidadãos.
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0: A Comissão Europeia alertou que a pressão sobre os preços da energia poderá agravar-se com a chegada do inverno, defendendo que a União Europeia combine medidas de apoio imediato com a redução da dependência dos combustíveis fósseis. Ao todo, os combustíveis fósseis importados têm custo à União Europeia de mais de 100 mil milhões de euros desde o início da guerra com o Irão, causado pelos ataques norte-americanos e israelitas.
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1: Vamos conhecer os temas que marcam a atualidade regional. Cerveja, música clássica e vida longa, as vacas japonesas que engordam à sombra do Alqueva. Hectares de cannabis ao sol do Baixo Alentejo, a plantação vigiada 24 horas por dia, que já dá medicamentos. CCDR Alentejo promove em Évora debate sobre segurança alimentar e nutricional na região. Alentejo Walking Festival regressa a 29 de outubro, com 50 caminhadas gratuitas por toda a região. O LIS do Baixo Alentejo abre portas a médicos internos no Open Day no Hospital de Beja. O Desporto de Beja vai ter a sua noite de festa já amanhã. Estes são os temas, desenvolvimentos já a seguir.
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1: Tempo de desenvolvermos a informação regional. Há vacas que ouvem música clássica, bebem cerveja e só vão para abate depois dos 30 meses. Parece um spa, mas é o dia-a-dia de um rebanho junto ao Lago do Alqueva, em Monsaraz. O engenheiro civil Lionel Godinho trocou as plantas de obra pelos corrais, rendido à raça japonesa Wagyu. Trouxe a genética do Japão, cumpriu exigências sanitárias rigorosas e criou o Wagyu World, com 160 cabeças, alimentadas com cereais e forragens da própria exploração. Vivem mais tempo, comem mais grão e ganham a gordura que dá o famoso marmoreio. Os clientes são restaurantes com estrela Michelin e talhos de qualidade. Para Lionel, é terapia, faz bem ao espírito e a carne faz bem ao coração. Perto de Serpa, há uma plantação de cannabis a céu aberto, vigiada dia e noite, de onde saem medicamentos. O projeto é de Pedro Ferraz da Costa, líder do grupo farmacêutico Iberfar. São cerca de 6 hectares, com planos para chegar aos 10 e mais tarde aos 25. Há cercas elétricas, câmaras, infravermelhos e segurança permanente numa exigência do Infarmed. A cultura é biológica, planta-se em março e colhe-se a partir de setembro. O ano passado foram 10 toneladas de flores. A colheita dá trabalho a cerca de 30 pessoas. O investimento ronda os 14 milhões de euros. Já há 7 combinações à venda para dor crónica, fibromialgia ou epilepsia, e a Alemanha está na mira. Como garantir que o Alentejo produz, consome e cuida de forma mais sustentável? Esta é a questão que vai estar em cima da mesa em Évora no dia 20 de outubro. A CCDR Alentejo organiza às 14h no seu auditório o evento Produzir, Consumir, Cuidar, dedicado à segurança alimentar e nutricional. Haverá apresentação da Estratégia Nacional, mesas redondas sobre os desafios da produção e do consumo e oficinas participativas. A iniciativa está aberta aos agentes do sistema agroalimentar, a entidades interessadas e a todos os cidadãos. O objetivo é reforçar a ligação entre entidades públicas, setor produtivo, ciência e sociedade civil. O Alentejo vai voltar a calçar as botas. A terceira edição do Alentejo, o Walking Festival, arranca a 29 de outubro para afirmar a região como destino de caminhadas. Nos dias 31 de outubro e 1 de novembro, os municípios juntam-se com 50 caminhadas, muitas com interpretação do território e atividades culturais. A participação é gratuita, mas obrigatória, com inscrições até 28 deste mês, às 5h30 da tarde, no site do festival. O festival vai além dos percursos, há uma conferência em Gavião, um workshop de vendas em Nisa e viagens de familiarização para profissionais e de imprensa para jornalistas internacionais. A Unidade Local de Saúde do Baixo Alentejo quer conquistar os médicos do futuro e vai abrir as portas do hospital para isso. A 19 de outubro realiza-se o Open Day de Internato Médico no Hospital José Joaquim Fernandes, em Beja, entre as 10h30 da manhã e as 5 da tarde. O encontro é dirigido a médicos internos e permite conhecer de perto os serviços, falar com os responsáveis e saber como funcionam, como se organizam e que formação oferecem. É também uma ocasião para esclarecer dúvidas e ajudar os jovens médicos a decidir o próximo passo na carreira. A mensagem da UCB é simples: o caminho pode começar aqui. A Câmara Municipal de Beja organiza a 4ª Gala do Desporto do Conselho no Pax Júlia Teatro Municipal esta terça-feira. A cerimónia vai distinguir quem, ao longo da época 25-26, contribui para o desenvolvimento e a visibilidade do desporto no Conselho. As candidaturas foram feitas por formulário online e terminaram no último domingo. Entre os distinguidos haverá atletas, equipas, dirigentes, treinadores e também personalidades que se tenham destacado como praticantes ou promotores de atividade física. Para a autarquia, é mais do que uma cerimónia, é um momento para celebrar conquistas e reconhecer o trabalho de clubes, associações e agentes desportivos. Ponto final nas notícias. Estamos em permanente atualização.
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1: A plataforma cívica Ponto de Encontro defende a criação de um Serviço Nacional de Cidadania Universal e Obrigatório, com o objetivo de atrair jovens para as Forças Armadas, com isenções fiscais e benefícios na procura de habitação. No documento sugere-se também a instituição do Dia Nacional da Cidadania Jovem, com cerimónia pública de reconhecimento dos jovens que completem o Serviço Nacional de Cidadania, presidida ao mais alto nível do Estado, e a criação de um cartão de mérito cívico com benefícios como um vale-oferta de carta de condução em escola privada de condução, desconto em transportes públicos, prioridade em programas culturais, acesso facilitado à formação contínua, válido por um período alargado após a conclusão do serviço.

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0: Mais uma pausa, já voltamos para mais música e informação.
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2: Com Martim, cá estamos para o último painel desta manhã de segunda-feira.
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A Associação Habitação e Desenvolvimento por Portugal denunciou que a paralisação do arrendamento acessível por ausência de portaria está a impedir a celebração de contratos e a afetar investidores, municípios e famílias. O novo regime simplificado de arrendamento acessível entrou em vigor a 1 de setembro, mas continua por regulamentar, o que é indispensável à sua aplicação.

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2: Temos o início de semana com poucas nuvens e sol, máxima de 27, mínima de 14. Amanhã vamos ter máxima de 30, mínima de 14, igualmente com poucas nuvens. 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

A Presidente da Comissão Europeia alertou para os riscos de grandes cortes no próximo orçamento da União Europeia, a longo prazo até 2034, defendendo que uma redução significativa das verbas poderá comprometer prioridades comunitárias. A Comissão Europeia que alertou também que a pressão sobre os preços da energia poderá agravar-se com a chegada do inverno, defendendo que a União Europeia combine medidas de apoio imediato com redução da dependência dos combustíveis fósseis.

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3: A época balnear terminou com 30 mortos, o número mais alto dos últimos 5 anos. 5 meses de época balnear terminaram com mais mortos e centenas de situações de emergência nas praias e zonas marítimas portuguesas. Os dados da Autoridade Marítima Nacional mostram um verão particularmente marcado por ocorrências graves, com setembro a concentrar o maior número de vítimas mortais.

71 fragmentos de uma cronologia do acaso. Num mundo desumanizado, onde a dormência emocional é apenas perturbada pelo choque de episódios de violência extrema, 71 cenas intrincadas e aparentemente desconectadas formam um puzzle onde as vidas de pessoas aleatórias colidem num encontro devastador num banco. Um rapaz romeno que vive nas ruas de Viena, um casal desesperado por adotar uma criança e um estudante universitário no limite são alguns dos protagonistas destes quadros que compõem a natureza simultaneamente aleatória, interceptada de existência moderna, focada de forma angustiante neste desesperante último capítulo da trilogia de Michael Haneke.

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5: Meio-dia.
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7: Vamos conhecer os temas que marcam a atualidade regional. Cerveja, música clássica e vida longa, as vacas japonesas que engordam à sombra do Alqueva. Hectares de cannabis ao sol do Baixo Alentejo, a plantação vigiada 24 horas por dia, que já dá medicamentos. CCDR Alentejo promove em Évora debate sobre segurança alimentar e nutricional na região. Alentejo Walking Festival regressa a 29 de outubro, com 50 caminhadas gratuitas por toda a região. O LIS do Baixo Alentejo abre portas a médicos internos no Open Day no Hospital de Beja. O Desporto de Beja vai ter a sua noite de festa já amanhã. Estes são os temas de desenvolvimento já a seguir.
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7: Tempo de desenvolvermos a informação regional. Há vacas que ouvem música clássica, bebem cerveja e só vão para abate depois dos 30 meses. Parece um spa, mas é o dia-a-dia de um rebanho junto ao Lago do Alqueva, em Monsaraz. O engenheiro civil Lionel Godinho trocou as plantas de obra pelos corrais, rendido à raça japonesa Wagyu. Trouxe a genética do Japão, cumpriu exigências sanitárias rigorosas e criou Wagyu World, com 160 cabeças, alimentadas com cereais e forragens da própria exploração. Vivem mais tempo, comem mais grão e ganham a gordura que dá o famoso marmoreio. Os clientes são restaurantes com estrela Michelin e talhos de qualidade. Para Lionel, é

0: Terapia faz bem ao espírito e a carne faz bem ao coração. Perto de Serpa, há uma plantação de cannabis a céu aberto, vigiada dia e noite, de onde saem medicamentos. O projeto é de Pedro Ferraz da Costa, líder do grupo farmacêutico Iberfar. São cerca de 6 hectares, com planos para chegar aos 10 e mais tarde aos 25. Há cercas elétricas, câmaras, infravermelhos e segurança permanente numa exigência do Infarmed. A cultura é biológica, planta-se em março e colhe-se a partir de setembro. O ano passado foram 10 toneladas de flores. A colheita dá trabalho a cerca de 30 pessoas. O investimento ronda os 14 milhões de euros. Já há 7 combinações à venda para dor crónica, fibromialgia ou epilepsia, e a Alemanha está na mira. Como garantir que o Alentejo produz, consome e cuida de forma mais sustentável? Esta é a questão que vai estar em cima da mesa em Évora, no dia 20 de outubro. A CCDR Alentejo organiza às 14h no seu auditório o evento Produzir, Consumir, Cuidar, dedicado à segurança alimentar e nutricional. Haverá apresentação da Estratégia Nacional, mesas redondas sobre os desafios da produção e do consumo e oficinas participativas. A iniciativa está aberta aos agentes do sistema agroalimentar, a entidades interessadas e a todos os cidadãos. O objetivo é reforçar a ligação entre entidades públicas, setor produtivo, ciência e sociedade civil. O Alentejo vai voltar a calçar as botas. A terceira edição do Alentejo, o Walking Festival, arranca a 29 de outubro para afirmar a região como destino de caminhadas. Nos dias 31 de outubro e 1 de novembro, os municípios juntam-se com 50 caminhadas, muitas com interpretação do território e atividades culturais. A participação é gratuita, mas obrigatória, com inscrições até 28 deste mês, às 5h30 da tarde, no site do festival. O festival vai além dos percursos, há uma conferência em Gavião, um workshop de vendas em Nisa e viagens de familiarização para profissionais e de imprensa para jornalistas internacionais. A Unidade Local de Saúde do Baixo Alentejo quer conquistar os médicos do futuro e vai abrir as portas do hospital para isso. A 19 de outubro realiza-se o Open Day de Internato Médico no Hospital José Joaquim Fernandes, em Beja, entre as 10h30 da manhã e as 5 da tarde. O encontro é dirigido a médicos internos e permite conhecer de perto os serviços, falar com os responsáveis e saber como funcionam, como se organizam e que formação oferecem. É também uma ocasião para esclarecer dúvidas e ajudar os jovens médicos a decidir o próximo passo na carreira. A mensagem da USB é simples: o caminho pode começar aqui. A Câmara Municipal de Beja organiza a 4ª Gala do Desporto do Conselho no Pax Júlia Teatro Municipal esta terça-feira. A cerimónia vai distinguir quem, ao longo da época 25-26, contribui para o desenvolvimento e a visibilidade do desporto no Conselho. As candidaturas foram feitas por formulário online e terminaram no último domingo. Entre os distinguidos haverá atletas, equipas, dirigentes, treinadores e também personalidades que se tenham destacado como praticantes ou promotores de atividade física. Para a autarquia, é mais do que uma cerimónia, é um momento para celebrar conquistas e reconhecer o trabalho de clubes, associações e agentes desportivos. Ponto final nas notícias. Estamos em permanente atualização.
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0: 13 horas.
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0: 14 horas. 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

Pedro da Linha edita Música Menor, mas Feliz, um álbum que dança a tristeza, que celebra essa capacidade da música de transformar a dor em purga, a expiação e até a catarse.

Novo tema, Houvesse Mais Tempo, com a participação de Luís Trigacheiro, junto a dois projetos profundamente ligados ao Alentejo. Os vizinhos lançam Houvesse Mais Tempo com Luís Trigacheiro.

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Ana Moura Camané, Edu Miranda, João Pedro Paes, João Só, Jorge Cruz, Luísa Sobral, Mafalda Veiga, Mariana Núñez, entre outros, vão estar no concerto de comemoração dos 50 anos de carreira de Luís Represas, Fora de Tempo. E está esgotado no Coliseu de Lisboa. Eu fiz...

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0: 16 horas.
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A cantora norte-americana Romy Mars segue os passos da mãe, cineasta, e do pai, Thomas Marcas, vocalista dos Phonics, com uma balada pop acompanhada de clipe oficial. Romy Mars, filha de Sofia Coppola, lançou o single The Rage.

Park já estão a trabalhar no sucessor de From Zero. DJ da banda contou que o grupo voltou ao estúdio logo após a turnê e em tom de brincadeira prometeu um disco lento, chato e que vai dividir opiniões. Yeah.

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1: Hilary Duff voltou ao centro das atenções musicais. A cantora lançou Catastrophe, faixa inédita criada para o novo filme de animação O Gato de Chapéu.

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Rod Stewart é a primeira confirmação do Belmarés Vivas 2027. O músico britânico vai atuar no festival 16 de julho do próximo ano em Matosinhos, num concerto integrado na digressão The Final Encore, anunciado como a última grande digressão da sua carreira.

João Só e Tiago Nogueira juntos para 3 concertos de Música pela Música. No espetáculo Sem Fronteiras, João Só e Tiago Nogueira prometem visitar temas e artistas que fizeram parte do seu crescimento.

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1: São 17 horas.
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3: Vamos conhecer os temas que marcam a atualidade regional. Cerveja, música clássica e vida longa, as vacas japonesas que engordam à sombra do Alqueva. Hectares de cannabis ao sol do Baixo Alentejo, a plantação vigiada 24 horas por dia, que já dá medicamentos. CCDR Alentejo promove em Évora debate sobre segurança alimentar e nutricional na região. Alentejo Walking Festival regressa a 29 de outubro, com 50 caminhadas gratuitas por toda a região. O LIS do Baixo Alentejo abre portas a médicos internos no Open Day no Hospital de Beja. O Desporto de Beja vai ter a sua noite de festa já amanhã. Estes são os temas, desenvolvimentos já a seguir.
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3: Tempo de desenvolvermos a informação regional. Há vacas que ouvem música clássica, bebem cerveja e só vão para abate depois dos 30 meses. Parece um spa, mas é o dia-a-dia de um rebanho junto ao Lago do Alqueva, em Monsaraz. O engenheiro civil Lionel Godinho trocou as plantas de obra pelos corrais, rendido à raça japonesa Wagyu. Trouxe a genética do Japão, cumpriu exigências sanitárias rigorosas e criou o Wagyu World, com 160 cabeças, alimentadas com cereais e forragens da própria exploração. Vivem mais tempo, comem mais grão e ganham a gordura que dá o famoso marmoreio. Os clientes são restaurantes com estrela Michelin e talhos de qualidade. Para Lionel, é terapia, faz bem ao espírito e a carne faz bem ao coração. Perto de Serpa, há uma plantação de cannabis a céu aberto, vigiada dia e noite, de onde saem medicamentos. O projeto é de Pedro Ferraz da Costa, líder do grupo farmacêutico Iberfar. São cerca de 6 hectares, com planos para chegar aos 10 e mais tarde aos 25. Há cercas elétricas, câmaras, infravermelhos e segurança permanente numa exigência do Infarmed. A cultura é biológica, planta-se em março e colhe-se a partir de setembro. O ano passado foram 10 toneladas de flores. A colheita dá trabalho a cerca de 30 pessoas. O investimento ronda os 14 milhões de euros. Já há 7 combinações à venda para dor crónica, fibromialgia ou epilepsia, e a Alemanha está na mira. Como garantir que o Alentejo produz, consome e cuida de forma mais sustentável? Esta é a questão que vai estar em cima da mesa em Évora no dia 20 de outubro. A CCDR Alentejo organiza às 14h no seu auditório o evento Produzir, Consumir, Cuidar, dedicado à segurança alimentar e nutricional. Haverá apresentação da Estratégia Nacional, mesas redondas sobre os desafios da produção e do consumo e oficinas participativas. A iniciativa está aberta aos agentes do sistema agroalimentar, a entidades interessadas e a todos os cidadãos. O objetivo é reforçar a ligação entre entidades públicas, setor produtivo, ciência e sociedade civil. O Alentejo vai voltar a calçar as botas. A terceira edição do Alentejo, o Walking Festival, arranca a 29 de outubro para afirmar a região como destino de caminhadas. Nos dias 31 de outubro e 1 de novembro, os municípios juntam-se com 50 caminhadas, muitas com interpretação do território e atividades culturais. A participação é gratuita, mas obrigatória, com inscrições até 28 deste mês, às 5h30 da tarde, no site do festival. O festival vai além dos percursos, há uma conferência em Gavião, um workshop de vendas em Nisa e viagens de familiarização para profissionais e de imprensa para jornalistas internacionais. A Unidade Local de Saúde do Baixo Alentejo quer conquistar os médicos do futuro e vai abrir as portas do hospital para isso. A 19 de outubro realiza-se o Open Day de Internato Médico no Hospital José Joaquim Fernandes, em Beja, entre as 10h30 da manhã e as 5 da tarde. O encontro é dirigido a médicos internos e permite conhecer de perto os serviços, falar com os responsáveis e saber como funcionam, como se organizam e que formação oferecem. É também uma ocasião para esclarecer dúvidas e ajudar os jovens médicos a decidir o próximo passo na carreira. A mensagem da UCB é simples: o caminho pode começar aqui. A Câmara Municipal de Beja organiza a 4ª Gala do Desporto do Conselho no Pax Júlia Teatro Municipal esta terça-feira. A cerimónia vai distinguir quem, ao longo da época 25-26, contribui para o desenvolvimento e a visibilidade do desporto no Conselho. As candidaturas foram feitas por formulário online e terminaram no último domingo. Entre os distinguidos haverá atletas, equipas, dirigentes, treinadores e também personalidades que se tenham destacado como praticantes ou promotores de atividade física. Para a autarquia, é mais do que uma cerimónia, é o momento para celebrar conquistas e reconhecer o trabalho de clubes, associações e agentes desportivos. Ponto final nas notícias. Estamos em permanente atualização.

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1: Vamos conhecer os temas que marcam a atualidade regional. Cerveja, música clássica e vida longa, as vacas japonesas que engordam à sombra do Alqueva. Hectares de cannabis ao sol do Baixo Alentejo, a plantação vigiada 24 horas por dia, que já dá medicamentos. CCDR Alentejo promove em Évora debate sobre segurança alimentar e nutricional na região. Alentejo Walking Festival regressa a 29 de outubro, com 50 caminhadas gratuitas por toda a região. O LIS do Baixo Alentejo abre portas a médicos internos no Open Day no Hospital de Beja. O Desporto de Beja vai ter a sua noite de festa já amanhã. Estes são os temas de desenvolvimento já a seguir.
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1: Tempo de desenvolvermos a informação regional. Há vacas que ouvem música clássica, bebem cerveja e só vão para abate depois dos 30 meses. Parece um spa, mas é o dia-a-dia de um rebanho junto ao Lago do Alqueva, em Monsaraz. O engenheiro civil Lionel Godinho trocou as plantas de obra pelos corrais, rendido à raça japonesa Wagyu. Trouxe a genética do Japão, cumpriu exigências sanitárias rigorosas e criou o Wagyu World, com 160 cabeças, alimentadas com cereais e forragens da própria exploração. Vivem mais tempo, comem mais grão e ganham a gordura que dá o famoso marmoreio. Os clientes são restaurantes com estrela Michelin e talhos de qualidade. Para Lionel, é terapia, faz bem ao espírito e a carne faz bem ao coração. Perto de Serpa, há uma plantação de cannabis a céu aberto, vigiada dia e noite, de onde saem medicamentos. O projeto é de Pedro Ferraz da Costa, líder do grupo farmacêutico Iberfar. São cerca de 6 hectares, com planos para chegar aos 10 e mais tarde aos 25. Há cercas elétricas, câmaras, infravermelhos e segurança permanente numa exigência do Infarmed. A cultura é biológica, planta-se em março e colhe-se a partir de setembro. O ano passado foram 10 toneladas de flores. A colheita dá trabalho a cerca de 30 pessoas. O investimento ronda os 14 milhões de euros. Já há 7 combinações à venda para dor crónica, fibromialgia ou epilepsia, e a Alemanha está na mira. Como garantir que o Alentejo produz, consome e cuida de forma mais sustentável? Esta é a questão que vai estar em cima da mesa em Évora no dia 20 de outubro. A CCDR Alentejo organiza às 14h no seu auditório o evento Produzir, Consumir, Cuidar, dedicado à segurança alimentar e nutricional. Haverá apresentação da Estratégia Nacional, mesas redondas sobre os desafios da produção e do consumo e oficinas participativas. A iniciativa está aberta aos agentes do sistema agroalimentar, a entidades interessadas e a todos os cidadãos. O objetivo é reforçar a ligação entre entidades públicas, setor produtivo, ciência e sociedade civil. O Alentejo vai voltar a calçar as botas. A terceira edição do Alentejo, o Walking Festival, arranca a 29 de outubro para afirmar a região como destino de caminhadas. Nos dias 31 de outubro e 1 de novembro, os municípios juntam-se com 50 caminhadas, muitas com interpretação do território e atividades culturais. A participação é gratuita, mas obrigatória, com inscrições até 28 deste mês, às 5h30 da tarde, no site do festival. O festival vai além dos percursos, há uma conferência em Gavião, um workshop de vendas em Nisa e viagens de familiarização para profissionais e de imprensa para jornalistas internacionais. A Unidade Local Sul do Baixo Alentejo quer conquistar os médicos do futuro e vai abrir as portas do hospital para isso. A 19 de outubro realiza-se o Open Day de Internato Médico no Hospital José Joaquim Fernandes, em Beja, entre as 10h30 da manhã e as 5 da tarde. O encontro é dirigido a médicos internos e permite conhecer de perto os serviços, falar com os responsáveis e saber como funcionam, como se organizam e que formação oferecem. É também uma ocasião para esclarecer dúvidas e ajudar os jovens médicos a decidir o próximo passo na carreira. A mensagem da UCB é simples: o caminho pode começar aqui. A Câmara Municipal de Beja organiza a 4ª Gala do Desporto do Conselho no Pax Júlia Teatro Municipal esta terça-feira. A cerimónia vai distinguir quem, ao longo da época 25-26, contribui para o desenvolvimento e a visibilidade do desporto no Conselho. As candidaturas foram feitas por formulário online e terminaram no último domingo. Entre os distinguidos haverá atletas, equipas, dirigentes, treinadores e também personalidades que se tenham destacado como praticantes ou promotores de atividade física. Para a autarquia, é mais do que uma cerimónia, é o momento para celebrar conquistas e reconhecer o trabalho de clubes, associações e agentes desportivos. Ponto final nas notícias. Estamos em permanente atualização.
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0: Obrigada.
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